0: É 1:30.
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0: 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São 3 horas da manhã.
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0: tu és meu cliente, compras uma polo bebão do polo, por exemplo, a 10, uma hipótese. Mas mesmo um figurão ou 50, pronto. E eu peço-lhe a 12 ou a 13, vendo-lo a ele sempre. Quer dizer, quando for vender a tia 10, tu não me queres.
1: Claro, claro. É amor com amor se paga.
0: Claro. É assim.
1: Fernando.
0: É assim, por amor de Deus.
1: Fernando, vamos à frase de participação.
0: Vamos lá, que eu também quero ir ali pôr as minhas meninas aqui no pasto. Estou aqui para ir à beira delas.
1: Sim, senhor.
0: Olha, é como é costume, um grande abraço para ti, um beijinho para a Maria, tudo bom para os teus filhos, para os teus netinhos. Agora em colunas da família vai para o São Luís Ferreira, vai para o Benedito, vai para o Hélder, vai para a Conceição Pita, para o seu irmão Trancoso, para o Vitor Vieira, um grande abraço. Não tenho ligado para ele, quando vou para ligar já passa da hora, e já não dá. Vai para a Rosa Vieira, vai para a minha pomba que está a descansar, que chegou das 8 da manhã, de sábado chegou hoje à 1 hora da manhã. É isto assim, agora está a descansar, também não a chatei, deixou a dormir até quando ela quiser acordar. E o tempo aqui está um bocado fosco, vai para todos os ouvintes, para todos os ouvintes da Rádio Fifense, uma continuação de um grande abraço, tudo bom para vós.
1: E a frase de participação?
0: Ah, pois, pouco com chouriço, tração e qualidade.
1: Sim, senhora.
0: Pouco com chouriço Martins, eu sei que é.
1: Claro. Muito bem. Fernando, continuação de um bom domingo, uma boa semana, beijinhos ao céu e volta sempre, está bem?
0: Igualmente, Quinho. Um forte abraço.
1: Tchau, bom dia.
2: Beijinhos para o céu, para ti.
0: Vou dizer outra que é mais rápido. E quando ela acordar, se o tempo estiver assim fresquinho, olha, vou começar a colher.
1: Ah, é?
0: Mel.
1: Ah, está bem.
0: E ainda está na altura?
1: Sim, senhora.
0: Já está na altura, só que agora vou pôr os animais no pasto, mas se vou sem o fato, vou ver se as asiáticas me estouram.
1: Cuidado.
0: Vamos lá ver.
1: Tchau, bom dia.
0: Uma continuação, bom dia.
1: Tchau. Vamos até ao nosso número móvel. Olá, bom dia.
3: Olá, bom dia.
1: Bom dia.
3: Maria do Céu de Mazarefes.
1: É, sim, senhora, a minha assistente estava a dizer Maria do Céu de Mazarefes. Ela já baixinha. Que era para ninguém ouvir. Mas você ouviu que repetiu logo.
3: Está tudo bem com vocês?
1: Por aqui está, é por aí.
3: Ah, por aqui também. Obrigada. Quero dizer a frase.
1: Sim, senhora, diga lá, se faz favor.
3: Pão com chouriço, Martins, tradição e qualidade.
1: Muito bem, muito obrigado.
3: Quer dar um aniversário, faz
1: sim,
3: favor.
1: Sim, senhor, já tem a caneta na mão.
3: E o papel também está?
1: Está, o papel está acima da secretária.
3: Pronto, está bom. Somos Diogo Silva.
1: Espera aí que a caneta...
2: Desemudou-se.
3: Pronto, está como o dono.
1: Quase. É, não está bem, mas está quase.
2: É quase igual.
1: Diogo o quê?
3: Diogo.
1: Pronto. Já fostes. Diogo o quê?
3: Já te juntaram as duas, pronto. Está em beija.
1: Diogo o quê?
3: Silva.
1: Ah, Silva.
2: Pronto. Ainda não está muito.
3: Mas é meu neto, não é?
2: Ainda não estamos na esquina às duas. A tocar a concertina, ainda não estamos.
1: Disseste beija, não é?
3: Já falta pouco.
2: É isso.
3: Salvada.
1: Muito bem, está anotado.
2: Peraí, a caneta não está boa.
1: Não, está isto aqui a sair, não sei o que é que se passa. As coisas beijas do ano passado.
3: Não durou
2: aqui,
3: nada.
2: Olha mais, olha bem este.
3: Está tudo para onde vai. Olha, pronto, vou dedicar para... José Cruz, a São Pita, a Porto de Alvarães, Maria Cebolanhelas. Vou dedicar também para o Luís de Riva d'Ancona, a Cândida, todas as pessoas que estão a ouvir, o Zé Lopes, e tudo bom para toda a gente. Um bom São João.
1: Nossa, assim que vem a seguir, não é? Santo António, já foste.
3: Já. E uma boa semana de trabalho. E todas as pessoas estão a ouvir.
1: Muito bem.
3: O José de Camarosa, o Manuel de Fábio Flamengo de Mar,
1: Manuel de
3: Matalva.
1: Uhum.
3: E todas as pessoas.
1: Muito bem. Maria do Céu, um grande beijinho para ti. Continuação de um bom domingo, uma boa semana. O calor parece que vai ser menos. E
3: ainda bem.
1: Se não for antes, até 2 ou 8 dias, está bem.
3: Tá. Obrigada, bom dia.
1: Tchau, bom dia.
3: Obrigada.

0: Olá, bom dia.
1: Olá, bom dia, Sr. Joaquim Sousa. Bom dia, Dona Maria.
0: Bom dia, José Ferreira.
2: Bom dia.
1: José Ferreira, bom dia.
0: Acho que tinhas ido. Acho que tinhas ido passear.
2: Foi à praia, ver as sereias.
1: Não foi nada à praia. Eu não sei nadar. Caralho. E então a família vai toda boa.
0: Está tudo bem, graças a Deus.
1: Olhe por aqui, também graças a Deus. Vamos andando.
0: É, o Carlos já me disse.
1: Cada vez.
0: O Carlos já me disse.
1: Já lhe disse. Ai, já. Ai, o malandro que entrou em hoje, primeiro.
0: Hoje foi a camisola amarela.
1: Os caminhões vai descarregar os
0: todos. Sr. José, a sua frase de participação.
1: Olha, então...
0: Pão com chouriço, Martins.
1: Do Martins...
0: Tradição e qualidade.
1: Tradição e qualidade.
0: Sim, senhora. Agora, quem é que quer saudar? Que já tenha alguém à espera do outro lado, não outro.
1: Entretanto, você, a Dona Maria, e a sua família toda.
0: Sim, senhora.
1: E a Dona Cândida de Ribadâncora.
0: Uhum.
1: E há aquelas pessoas que falam sempre em mim.
0: Muito bem.
1: Que eu estou à espera da Mafaldinha.
0: Isso tem mais uma semana de jejum.
1: Oh, caralho, mequilho.
0: Tem mais uma semaninha de jejum.
3: Ela deve dar leite para ele estar à espera dela. Estou à espera da Mafaldinha.
1: Estávamos todos à espera da Mafaldinha e a ver o colhão para vir primeiro.
0: Muito bem. Sr. José, aquele abraço, continuação de um bom domingo.
1: Fiquem bem, com muita saúde, muitas coisas boas.
0: Mais uma vez um abraço aí ao Carlos, tudo de bom.
1: O Carlos não merece abraço, merece quatro bofetadas.
0: Oh, não diga isso. Tchau, bom dia. Tchau, bom dia. Vamos até à outra linha, saber quem temos do outro lado. Olá, bom dia.
4: Bom dia, doutor.
0: Bom dia.
4: Está tudo bem?
0: Está tudo. É assim,
2: eu agora até me pus a ver quem era o doutor.
0: Tirei um bocado do som que estavas a dizer coisas que não podias. E já estava a sair para o ar.
4: Ficaste a nadar?
0: Não, não fiquei. Fiquei, foi assim. E não vai ele dizer algo mais que no.
4: Bom dia, doutor. Pronto, está bom. Nada de problemas.
0: Muito bem. José, está tudo bem por aí?
4: Está tudo. Antes que me esqueça, quero estar um aniversário. Desde... Não pode me passar. Orlando Pachuto Meira, é o meu sogro.
0: É o sogro, eu sei.
4: Tive de aniversário na quarta-feira. E essa semana temos logo outro ao seguido. Preocupes.
0: Orlando Meira tem Albarães.
4: Exatamente.
0: E a seguir?
4: A seguir, olha, vai. Para ver que está tudo bem, está tudo de saúde, está tudo em forma.
0: Uhum.
4: A saudar aqui a minha esposa, vai para a minha filha.
0: Um beijinho para elas.
4: Para o meu futuro. Um abraço para o futuro de honra.
0: Uhum.
4: Vai para o meu pai, para a minha mãe, meus irmãos, cunhados, cunhadas, sobrinhos, sobrinhas. Vai para a tia Mira de Alvarães, para a tia Lúcia de Fragoso, vai para as Marias do Céu, Daniela de Mazarefes, vai para a dona Lourdes de Alvarães.
0: Uhum.
4: Para o Sr. Benedito e família, para o Marcelo e família. Parti para a tua esposa e família e acho que eu não me esqueci de ninguém.
0: Esqueceste, senhora? A frase de participação.
4: Esqueci, que foi? Ai, a frase de participação, pão com chouriço, o Martins, tradição e qualidade.
0: Sim, senhora.
4: Já falei do meu pai e da minha mãe, já falei.
0: Já, sim, senhor, já. Já.
4: Sabes que eu vou conduzir e vou um bocado... Tem que
0: estar
4: atenção à estrada, que é
0: meio. Não te distraias.
2: Estás
0: bem. Ok, Zé. Aquele abraço, mais uma vez. Continuação de um bom domingo, uma boa semana.
4: Igualmente.
0: E logo mais estás por aí.
4: Está quase.
0: É só mais um dano ao ninho, como diz o outro. Tchau, bom dia.
4: Agora
0: tem que
4: estar outra vez a 8. Tchau.
0: Vamos até ao 258. Olá, bom dia.
5: Bom dia.
0: Tudo bem, Sónia?
5: Tudo.
0: Não parece.
5: A frase ou depois?
0: Hã?
5: A frase.
0: Se quiser dizer já, fica já despachado.
5: Pão com chouriço do Martins, tradição e qualidade.
0: Sim, senhora. O aniversário foi pesado.
5: É?
0: O teu aniversário foi pesado.
5: Foi bom.
0: Estás aí com...
2: Ainda não tomou café?
5: Não, ainda não tomei café.
2: Ah, é bem logo.
5: Acordei há pouco.
2: É bem logo.
5: É a voz que está a fugir, porque na sexta-feira fomos à água com as minhas amigas. Ai, Jesus, quase morri gelada.
0: Foste aonde?
5: À praia.
0: Ai, à praia.
2: Olha, e a água ficou lá ou fugiu?
5: Não, a água ficou lá, mas estava tão fria.
2: Ai, Jesus, eu quando lá vou, ela foge.
5: E é por isso.
0: Muito bem, Sónia.
5: Quero dar o meu aniversário, eu já sei que você já meteu.
0: Antes de mais, os meus parabéns, que devia ter dito logo no início.
2: Não interessa, mas também... agora. Parabéns, Sónia.
5: Obrigada, Dona Maria.
0: Eu não sei se te mandei pelo Facebook. Pelo
5: acho
0: Facebook.
5: Que não, mas não há problema.
0: Não, então ultimamente estão a distrair um bocado nesse...
5: Tá, eu sei, mas não faz mal. Tranquilo, seu Joutinho.
0: Mas dou-te-os agora, pessoalmente.
2: É igual.
0: Que é igual.
5: É.
0: Muito bem.
5: Eu ligaria.
0: Vamos então às tuas saudações.
5: Vou dar para aqui para as minhas amigas, para a Micaela e para a Inês, um beijinho para elas.
0: Uhum.
5: Umas boas férias aqui.
0: Estão aí contigo?
5: Estão.
0: Um beijinho para elas.
5: Obrigada. Será entregue.
0: Uhum.
5: Aqui para casa. Para
0: então, se estão a ouvir, já está entregue.
5: É?
0: Estão a ouvir, já está entregue.
5: Está a ouvir, está lá fora a ouvida.
0: Pronto, então é entregue diretamente, não faz falta tu ires lá.
5: Não, elas ouvem. Não entendo, mas depois eu traduzo.
0: Ah, então desculpa, peço desculpa.
5: Depois eu traduzo.
0: Uhum.
5: São alemães, não entendem.
0: Ah, sim, podem entender. Porque sei que
5: sim, então o beijo sim é capaz de entender. De resto, não.
0: Anda lá que já tem alguém do outro lado.
5: Ok. Vai para o meu primo Palvareiro, para a Maria. Para o filho, para a Nora e para os netinhos, para a Dona Maria do Céu Serra, para a Dona Augustinha, Dona Lourdinhas, Dona Caminda, o Senhor José Gonçalves. E olha, vai para toda a gente que estiver a ouvir, um beijinho grande.
0: Muito bem.
5: Domingo.
0: Muito bem, Sónia, mais uma
5: e
0: vez.
5: A minha vizinha, a tia Fátima.
0: Sim, senhor. Mais uma vez os nossos parabéns.
5: Obrigada.
0: Tudo de bom. E se não for antes, até 2 ou 8 dias, está bem?
5: Obrigada, Sr. Joaquim. Um bom domingo para vocês também.
0: Um beijinho à Dona Conceição.
5: Tchau, obrigada.
0: Tchau, bom dia.
5: Tchau, beijinho.
0: Vamos então até ao nosso número móvel. Olá, bom dia.
6: Bom dia, Catarina.
0: Eu pareceu-me que era a Catarina. E, assim, eu como não tinha a certeza, eu punha-te a falar com a família, mas...
2: Melhor não.
6: Sim.
0: Mas não tinha a certeza.
6: Eu ouvi.
0: Sim, eu abri-te o som, que era para se quisesses entrar, podias falar, não havia problema.
6: Muito. Cada um no seu tempo, como se diz.
0: Sim,
2: exatamente, claro.
0: Está tudo bem por aí, Catarina?
6: Está tudo bem. Tivemos aqui uma semana onde a nossa internet falhou, e como a nossa internet
0: falha,
6: falhou,
0: não há música.
6: Não dá.
0: Pois.
6: E não tivemos nenhuma internet desde sábado à tarde até domingo à tarde.
0: Estas coisas das tecnologias andam a falhar muito. Já por aqui a Segurança Social também, o sistema deles estava em baixo, não sei, disseram que era falta de luz, mas não acredito muito, porque eles têm sistemas para alternativas para o fornecimento de energia, mas não. Não sei o que é que se passa. Será, deve ser algum pirata que anda por aí.
6: E na outra semana fomos passear.
0: Pronto, e fazes-te muito bem. É assim mesmo. Há que aproveitar enquanto que a vida deixa.
6: Enquanto dá, não é?
0: Exato, enquanto a vida deixa, porque se aparece por aí uma doença, qualquer coisa, já estamos tramados, não dá? Por isso...
6: Ah, nós temos, também temos trabalhamos muito, mas também aproveitamos o que a gente pode.
0: Exatamente, pois é isso. Não é só trabalho, a vida não é só trabalho, não é tudo.
6: Ah, não é. Quer dizer, é muito importante, é isso.
0: Sim, mas não é tudo, não é? Como dizia o outro...
6: Mas permite fazer o resto.
0: Ah, sim, exato, isso é uma verdade. É assim, não vamos ser escravos do dinheiro e do trabalho e não fazer nada do resto que nos dá, que nos alivia o stress e tudo mais, não é?
6: Claro.
0: Muito bem. Catarina, vamos à frase de participação.
6: Pão com chouriço Martins.
0: Tradição e qualidade.
6: Tradição e qualidade.
0: Sim, senhor. E agora?
6: Ah, sim.
0: E agora a tua saudação? Não, tu já és perita nisto.
6: Obrigada. A minha saudação vai para as minhas filhas, óbvio. Para a Cristina, para a Madison e a Lara. Um grande beijinho para elas.
0: Uhum.
6: Para o pai delas também. Um grande beijinho para elas. É para a Irene e para o Carlos. Um grande beijinho para eles. Eles sabem que estão sempre no meu coração.
0: Uhum.
6: A gente, quando agradece pelos filhos, agradece à vida, como costuma dizer.
0: Claro.
6: O mal é à vida, mas o bom é à vida.
0: Exato.
6: E um grande beijinho para eles, para a Catarina, para a filha do Carlos, para as filhas da Irene, para as netinhas e netinho. Um grande beijinho para eles, um bom domingo. E para todos os ouvintes da rádio, e sem esquecer, os melhores, se o senhor me permite, o senhor e a sua esposa, que já ouvi que está aí ao lado.
0: Sim,
6: um beijinho
0: sim.
6: Para ela, família, e um bom domingo.
0: Muito bem. Catarina, um grande beijinho para ti, beijinho às meninas, um abraço ao marido. Tudo de bom para vocês e volta sempre, está bem?
6: Muito obrigada, um bom domingo para todos.
0: Tá, tchau. Vamos até ao 258. Olá, bom dia.
7: Bom dia.
0: Bom dia, Gracinda.
7: E bom dia, Dona Maria.
2: Bom dia, Gracinda.
0: Ela hoje está preguiçosa, não está, Gracinda?
7: Não.
0: Não?
7: Não. Tá. Não.
0: Então é a pressão minha.
2: Estou com um bocadinho de sono, que dormi mal.
7: Estou é cansada.
0: Porque foi bem lá para o Santo António?
7: Foi para Viseu, hein?
0: Ah, é assim mesmo.
2: Faz você muito bem, gozar a vida.
7: É verdade.
2: Enquanto é nova.
0: Só que lá está muito calor, não está?
7: Ontem até nem estava fresco o tempo.
0: Mas olha que Viseu é uma zona quente.
7: Diga?
0: Viseu é uma zona quente.
7: Mas ontem por acaso não estava. Até
0: pois?
7: fiz marejar um bocadinho.
0: Uhum. Ah, então teve sorte.
7: Mas estava um tempo abafado.
0: Pois.
2: Estava por aqui, também estava. Era igual.
0: Muito bem. Gracinda, vamos...
7: Com chouriço...
0: O Martins. Tradição e qualidade.
7: Tradição e qualidade.
0: Muito bem. E agora a sua saudação.
7: Em primeiro lugar, um aniversário.
0: Sim, diga-me.
7: Rosa Cândida, de Fragoso, a minha sogra. Fiz ontem 101 anos.
2: Ai, Jesus. Meu Deus.
0: Chegamos lá, Gracinda, não?
2: Não,
7: eu não chego.
2: Nem eu, Jesus Cristo.
7: Ela é dura.
0: Ai, já...
2: É bom assim.
0: É
7: verdade.
2: É muito bom.
0: É assim, enquanto que eles se mexem e coisas que não dão muito trabalho, é assim mesmo, deixa-os andar.
2: Ai, meu Deus.
0: E que venha por aí muitos mais. Agora, quando começam a dar trabalho, já começa a ser complicado. Já que, não é?
7: Olha, tem que ser assim.
0: É.
7: Sem trabalho não há nada.
0: É verdade. Como diz o outro, é a vidinha.
7: É.
0: Muito bem. Vamos então a...
7: Pronto, olha, vai para mim, vai para o meu marido, vai para os meus filhos. Vai para a minha irmã que está na França, marido e filho. E vai para a Maria do Céu de Lanhelas e família. Vai para a Cama Ribadanco e para lá para as vizinhas ou primas ou... E vai para o São Pita. Vai para a Lourdes de Arvaranjo e família, Sónia de Arvaranjo e família, e vai para o José Cruz e família, Manuel Sai e família, vai para o Branquinho e para a Cidalinha, e vai para o irmão Trancoso e família, e vai para a Carmina Fonteboa e família, e vai para o César Carvalho e família, Celeste Fragoso e família, Aurora Fragoso e família, para a Carminda, para Samuel Fragoso e vai para a Carolina, que está cá da França, que é daqui de Fragoso, mas está cá.
0: Uma boa estadia por cá.
7: Diga?
0: Que tenha por cá uma boa estadia.
7: É pouco, 5 dias.
0: Mas já é bom, já é melhor que nada.
7: Sim, sim. Olha, e vai para toda a gente que nos está a ouvir, e para você, para o José Ferreira E para o amigo dele.
0: Carlos. Sim, senhora, para o
7: ele
0: Carlos.
7: Ele tem que ser mais amigo do amigo.
0: Não, às vezes sai assim um bocado ao lado, sabe como é? O calor também provoca um bocado de stress.
7: E vai aí para você, para a sua família toda.
0: Muito bem. Gracinda, um grande beijinho para si, um abraço ao Cano, tudo bom e volto sempre, está bem?
7: Ah, obrigado.
0: Tchau, bom dia.
7: Tchau, bom dia.

ouvinte Hugo Viana, que nos diz bom dia, bom domingo, saúde. Ele saúda o amigo Rui Rocha da Ariosa, José Cruz em Fragoso e todos os ouvintes da rádio. E um abraço ao amigo Joaquim Sousa. Um abraço também para o amigo Pedro Palhares, o nosso diretor. Hugo, um grande abraço para ti, continuação de um bom domingo, uma boa semana, e de dizer que o Hugo continua com a campanha, ou melhor, foi lançada a campanha nacional solidária de uma garrafa de água solidária para apoiar os bombeiros durante esta época.

0: Vamos até ao telefone novamente. Olá, bom dia.
1: Bom dia.
0: Está-nos a falar de dar, que é o senhor...
1: É o Manuel João.
0: Manuel João, de Dark. E estava aí à beira do rádio e notou logo que ele estava a assobiar. Mas, sim, mas começou logo aí...
1: É verdade.
0: Está tudo bem, Sr. Manuel?
1: Mas não, mais ou menos.
0: Bem disposto?
1: Já sim, eu volto tempo para o setor para almoçar, fazer a medicação toda, e depois venho para a cama descansadinho, ouvir a minha missinha, depois aqui ao bocado e mais nada. Ouve a missa na televisão? Sim, vejo a missa na televisão, na TV. Eu ao domingo ouço sempre a missa, eu vejo sempre a missa.
0: Sim, senhora. É que nós, nós por volta das 10h30...
1: Também passa na rádio a partir das 12 horas para a frente.
0: Nós também transmitimos a missa daqui da FIFA às 10h30.
1: Eu sei que eu às vezes ouço, mas ouço um e vejo o outro.
0: É verdade.
1: Eu muitas vezes vejo na TVI, depois saio da TVI, meto na um e estou a ouvir a missa outra vez.
0: É assim mesmo.
1: É uma
0: forma de se entreter também, não é?
2: É a fé que eu tenho. Já que não posso ir, às vezes quando, já nem às vezes, mas eu não canso muito e estou com outro dia, não é tão fácil.
0: Muito bem, Sr. Manuel, vamos à frase de participação.
1: Olha, pão com chouriço.
0: O Martins.
2: Martins, boa qualidade.
0: Sim, senhora.
1: Quero dedicar bom dia ao senhor, a vocês aí, também em primeiro lugar. Para o Luís Teixeira, para o Viana, para o Cabo Laranjeira. Para a dona Conceição de Dac, também, lá da Pita. Para o Zé Castro, já veio lá com o cemitério, já veio lá com a tampa.
2: Graças a Deus. Olha, não, ontem morreu um.
1: Aqui em Daca, sem querer.
0: Aí na areia.
1: Aí no comboio, passo uma ali e já passei ali muitas vezes. E passo, mas eu olho sempre, não vou sair.
0: Claro.
1: Na linha do comboio tem já de morrer muita gente já aqui.
0: Mas é que o comboio faz barulho, não sei como é que as pessoas. Ou é por querer, então não sei, não faço ideia.
1: Vão saídas, passam. E às vezes vão amarrar o telefone e nem reparam. E vão ao telefone. Isto é ao telefone, ou quando estão com um escutador no ouvido. É muito perigoso.
0: Sim, mas isso é mais para a canalha nova que atravessa com os escutadores nos ouvidos.
1: Mas isso é muito perigoso. É preciso ter muito cuidado com isso. E mesmo a passar a linha de comboio é preciso. Eu tenho lá no sinais que é por perigo de morte, não sei o quê. Mas as pessoas, é preciso ver. Cá no comboio está a ver, ou assim, não se pode pôr o pé em cima do carris. Porque aquilo tem eletricidade e aquilo. Uma pessoa a pôr para pode ficar estacificado ali. Há que respeitar os sinais. Às vezes eu passo, mas nunca ponho o pé em cima do carrinho ou em cima do pé. É sempre em cima das pedras.
0: É assim, ao atravessar.
1: E antes de passar, é olhar para um lado, olhar bem para o outro e estar bem seguro quando vai passar.
0: Exatamente. Porque assim, ao atravessar uma linha de caminho de ferro. Pode ter um azar de tropeçar, cair e não ficar com condições de se levantar e aparecer bem o comboio, sabe como é?
1: Claro, eu sei que é sempre ganhar como é que se vê ganhar na sua mulher.
0: Sim, isso é uma verdade, senhor.
1: Uma pessoa nunca sabe o dia da manhã.
0: Olha, já dedicou a toda a gente?
2: Bom dia também ao senhor Atunde.
0: Muito obrigado.
1: Também o senhor Antunes, que era ali da minha dela, acho que era da minha dela, com ele, para o Zé Campos, quem mais? E para o Luís Teixeira, também, e para toda a gente que estão na cidade do mar também, para lá, para os bombeiros que ocupar. Nessa altura vão ter muito trabalho e que os ajudem
2: e por opção e tudo, que eu não opto tanto de fazer a minha primeira casa.
1: Minha casa não, primeira casa.
2: Sim, pronto, e coisa tudo bem e que...
1: E que Deus nos ajuda a todos.
0: É verdade, que nos ajuda a todos mesmo.
1: É, o tema é ter fé e que vamos a andar para a frente.
0: É verdade. Samuel, aquele abraço, continuação de um bom domingo, uma boa semana que se avizinha. E se não for antes, até 2 ou 8 dias, está bem?
1: Ai, para Mafalda!
0: Essa só daqui é...
1: Agora está aqui, tem que ter sorte, que agora tem que tentar um calorzinho para ir para a praia. E como não posso ir para a praia, estou como outro dia, estou lixado.
0: Ok, Samuel, aquele abraço. Bom dia. É.

0: Olá, bom dia.
1: Bom dia, jovens.
0: Olá, Lourdinha.
2: Lourdinhas, bom dia.
1: Bom dia, querida, estás boa?
2: É, estou sempre boa.
1: Ah, que coisa boa. É bom ouvir, não é?
2: Então...
1: Sim. Não pagam dívidas.
2: É verdade, é verdade.
0: E enquanto se eu, é bom sinal.
1: Ah, isso. Se não é... É, então vai tudo bem, não é? Então,
0: por aqui, estamos sentadinhas.
1: Eu também estou, olha.
0: A ouvir música.
1: Com as janelas todas abertas. Estavam umas para Santa Luzia?
0: Está, é, que não está fresquinho, assim,
2: está
0: não
2: bom.
0: Está muito calor.
1: Por acaso.
2: Está fresquinho.
1: Olha, o Benedito também foi.
0: É?
1: Encontrou ontem o meu marido, disse que nunca lá tinha ido, que o meu disse, vamos lá ver, vais vir com as pernas todas moles. E disse ele, vou experimentar. Amanhã, diga à dona Lourdes que amanhã que não chamo, porque vou para Santa Luzia. Faz ele bem.
2: É assim. Verdade.
1: É assim mesmo.
0: Muito bem.
1: Olha que eu emprestava as minhas pernas. Sempre seria o melhor de casa dele.
0: Não sabe?
1: Oh, meu, eu não chegava. Eu, para chegar lá, Deus, Nossa Senhora, de fato. Meu Deus.
0: Você diz que não sai de casa, que não tem pernas para sair de casa.
1: Não, basta só ir às compras, já venho toda cansada. Mas pronto.
0: Mas isso é bem cansada por...
2: É do calor.
1: É de não fazer nada.
0: Não é.
2: É do calor.
0: É de abrir a carteira.
1: É a isso também. É
2: assim. Olha, vale a pena gemer.
1: Também
2: ninguém nos dá nada, olha.
1: Nem digo, amor, também digo.
2: Oh, vale a pena.
0: Muito bem. Lourdinhas.
1: Sim, hoje vamos para os mais aniversários, não é?
2: É, hoje temos quase meia folha já.
1: Ah, já?
0: Pô. Já disse a frase de participação.
2: Não.
1: Ah, pô, olha.
2: Não.
1: Vamos ao pão com chouriço, Martins, com tradição e qualidade,
0: muito
1: não é?
0: Muito bem, sim, senhora.
1: Pronto, falei bem. Bom.
0: Assim, não sei se tem mais algum, além do seu...
1: Ah, sim, tenho a minha sobrinha em França, Jéssica Reguengo. Reguengo.
0: Sim, senhora.
1: Tenho a namorada.
0: E está em França. A Jéssica está em França, não é?
1: É, está em França.
0: E que mais?
1: Companheira que está com o meu neto, Grigori, que chama-se Emeline.
0: Emeline.
1: Lopes. Ah lá.
0: Daqui França pouco, também, não é?
1: Daqui a pouco já me vai dar outra bisnetinha.
0: França.
1: Está em Malazeros, sim.
0: E? Tem mais algum?
1: E já são três, para a semana vai haver outro, mas
0: sim,
1: pronto.
0: Senhora.
1: Vá lá. Olha.
0: E já tenho 10 aqui anotados.
1: Epa.
2: Pois.
1: Nasceu muita gente em junho, pá.
0: Pois é, mas que
1: foram fabricados em outubro, acho, para aí, foi de inverno.
2: Fomos fabricados no inverno e olha, sem no verão.
1: Um frio. Ah, também ouvi que a Sónia também fez.
0: Qual sim, aí? Sim, ontem.
1: Ontem, vá, olha, eu fiz no 9, por isso,
0: e ela faz no dia Santo António.
1: Ah, que bom. Hoje é assim mesmo.
0: É assim mesmo, exatamente. É,
1: mas eu trocava os meus por os dela.
2: Olha, já por lá passou.
1: Já por lá passei.
2: Aproveitasse.
1: Hoje é, meu amor, mas é muito, sou muitos, já pesam agora. Jesus, agora pesam. Mas olha, vamos andando, ninguém nos dá, nem ninguém nos tira.
2: Ah, isso é verdade.
0: Não, nem ninguém nos carrega.
1: Nem ninguém nos carrega.
0: Lourdinhas,
1: vamos lá, vamos, amores.
0: Vamos à sua solução.
1: Vamos. Já disse a frase, não já?
0: Já, sim, senhora.
1: Pronto, ora, vai então para o meu marido, para os meus filhos, para os netos, para as bisnetas.
0: Uhum.
1: Vai para a dona Conceição Pita, vai para... Ai, Jesus,
0: A Jesus está aqui sentada.
1: Jesus, é verdade, estou sentada. Beijos, parabéns a Tom, para a Sónia Vareiro.
0: Uhum.
1: E beijinhos para a família toda. vai para a Dona Conceição Pitas, que já falei, vai para José Lopes, que já falou, também hoje foi muito cedo, vai para a Maria Lemos, para a Espanha, vai para a Dona Carvinda de Fonte Boa, vai para o Sr. Armando Trancoso, vai para a Dona Agostinha Padarco e família, vai para a minha sobrinha Emília Berto e Paulinho, vai para a Gracinda e família, o Benedito já falei, para o Sr. Sérgio e família, vai para o Sr. José Ferreira e para o amigo, vai para a família Calçada, para a Amanda, para a Isaura e para o Fernando e a esposa, mais um beijinho de parabéns para a Emelina, e acho que está tudo.
0: Muito bem.
1: E para quem tiver de parabéns, olha.
0: Muito bem.
1: Muito. Como muito bolo.
0: Não, isso é que não convém.
2: Faz mal.
1: Eu nem o provo. Bolo já sou eu.
0: Então, Lourdinhas, um grande beijinho para si.
1: Tchau, joia.
2: Tchau, beijinhos para você e para o Sr. José.
0: Um abraço ao marido, tudo bom e volto sempre, está bem?
1: Tchau, até domingo, se Deus quiser.
0: Tchau, bom dia.
2: Tchau, tchau.
1: Tchau.
0: E quando já passam 52 minutos das 8 da manhã, sei que é, 52 minutos das 8 da manhã, estamos na reta final desta primeira hora. Na festa que a estação é popular. Só temos 3 minutinhos para atender mais uma chamadinha, no mínimo. E ela já cá está, já chegou. Vamos saber de quem se trata. Olá, bom dia. Estou sim, bom dia. Olha, não quer falar comigo? Olá, bom dia.

Só nesta primeira parte, depois vamos para os comerciais, para as notícias, com o nosso colega José Carlos Silva, e de seguida, nós voltaremos de seguida, após uma pequeninha pausa. 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
0: 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São 9 horas.
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0: já estamos de volta para esta que é a segunda e última hora do nosso café da manhã para este domingo, dia 14 do mês de junho. 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Vamos atender a primeira chamada desta primeira hora. Olá, bom dia.
1: Olá, bom dia, Sr. Joaquim.
0: Bom dia, Sr. José, como
1: e
0: está a passar
1: bom dia,
0: bem?
1: Dona Maria.
2: Bom dia, Sr. José.
1: Está tudo bem com vocês?
0: Por aqui está. Bastando, não é?
1: É o que interessa.
0: Bem disposto?
1: Mais ou menos, é claro.
0: Que remédio, não é?
1: Tem que ser enfrentar a vida.
0: É verdade. Tem que ser...
1: Nunca deixa para trás.
0: Não se pode desistir.
1: Para a frente é que é o caminho.
0: Exatamente. Muito bem.
1: Sr. Joaquim, hoje já para começar, hoje já ouvi falar de você, hoje numa rádio, numa estação.
0: Ah, é?
1: Falaram em você, na Mafaldinha, no Luís Teixeira, esse grande amigo meu.
0: Uhum.
1: Falaram numa estação, foi um senhor de Bragança.
0: De Bragança?
1: Sim, que é da Assisa.
0: Ah, sim senhora, mas não estou a ver quem seja. Que está, alguém daqui da FIFA que esteja por Bragança?
1: Não sei, não me venho um momento o nome, mas ele é da Assisa, desde que daqui por 3 anos que já estará aqui na
0: Por cá FIFA. Outra vez.
1: Uhum. Sim.
0: Muito bem, e folga em saber... É sinal que somos mais pessoas.
1: Exato, não são. Ele diz que ouve muitas vezes, se calhar está-me a ouvir até.
0: Exato.
1: Se estiver a ouvir, que ele diz que ouve.
0: Mas se está em Bragança ou via internet?
1: Está em Bragança.
0: Se está em Bragança ou via internet?
1: Sim, deve, é, claro.
0: Muito bem. Diga.
1: É assim, pronto, o que interessa também é que vocês estejam bem, você é Dona Maria.
0: Uhum. Tem que se fazer por isso, não é?
1: Sim, temos que lutar pela vida.
0: Muito bem, a sua frase de participação, Sr. José.
1: Olha, é pão com chouriço, o Martins, tradição e qualidade.
0: Sim, senhora. E agora vai saudar quem?
1: Vai já, para a Dona Conceição Pita e para a filha Nádia, um grande beijinho para elas. Para o Sr. Alvino Carpinteiro, para a sobrinha Rosa, para o Sr. Zé Cruz em Fragoso, para o Sr. Branquinho, que não sei o que é feito dele, não tem a ouvir.
0: Não, porque a Mafalda não faz programas, não ouve o Branquinho, senão o Branquinho estava aqui.
1: Ele já com o seu programa no domingo não participou e também entrava na outra estação. Pronto, ele já falou nele, no Zé Manuel Cerqueira.
0: Uhum.
1: E também não entrou.
0: Já ontem não entrou também no programa da manhã do Vítor Diegues.
1: E também, pois, não sei o que se passa, que esteja tudo bom com ele.
0: Esperemos que sim, esperemos que esteja tudo bem.
1: Mas há também um abraço ao Sr. Zé Silva, em Caldelas, a Maria do Céu em Mazarefas, o Manuel João em Dar, que já ouvi hoje. Um grande abraço para ele e muita saúde. Vai para o Sr. Irmão Trancoso, para o Zé Miguel aqui em Cardielos. Bem, também um grande abraço para o Luís Teixeira, um beijinho à Mafalda e toda a família em geral, para o Vitor Diegas, para todos os aniversariantes, para todos os imigrantes, todos os doentes que querem casa, que é nos hospitais de recuperação, e continuação de um bom programa para si.
0: Muito obrigado.
1: Para a Maria. Hoje não quis ir à peregrinação.
0: Quem?
1: Você?
0: Não, ou há de ser num lado ou no outro, não é?
1: É claro. Não, estou na brincadeira.
0: Eu sei.
1: Porque eu sei que houve pessoal daqui de Cardielos que também andam um pouco. Já eu na meia dela, saio de casa às 6 horas. E ainda eu na meia dela às 7h30, hora e meia. Olha, eu tenho ido para dar que em 2 horas faço tudo.
0: E vai a pé, não?
1: Sim, vou a pé,
0: De
1: Cardeal, são 9 quilómetros até ao continente, na minha dela.
0: Sim.
1: E depois são mais 4 quilómetros.
2: Ai, meu Deus.
1: Eu vinha todos os dias de bicicleta, de dar calça e assim com os amigos.
0: Mas bicicleta é outra coisa.
1: Sim, agora não, agora vou a pé.
0: Muito
1: e
0: bem.
1: Tenho ido a Viana, a Segurão Social e resolver coisas. E...
0: Sim. Também é uma maneira de se manter ativo?
1: Sim, sim. Mantenho-me ativo, felizmente. Fui operado à anca. Tenho a platina, tenho os parafusos, mas felizmente as pernas ainda...
0: Ainda se mexem bem?
1: É, ainda, felizmente.
0: Muito bem. Sr. José, aquele abraço, continuação de um bom domingo, uma boa semana e até 2 ou 8 dias, está bem?
1: Também para vocês aí, um bom abraço e beijinho à Dona Maria e continuação de um bom programa e um bom domingo.
0: Tchau, bom dia.
1: Tchau, bom dia.

0: Olá, bom dia.
1: Olá, bom dia, senhor Joaquim. Bom dia, dona Maria.
2: Bom dia.
0: Bom dia, Maria.
1: Bom dia,
0: Maria.
1: Senhor Joaquim.
0: Diga-me, se faz favor.
1: Você não gosta de andar aqui, não?
0: Hã?
1: Você não gosta de andar.
0: Porquê?
1: Porque acabo de ouvir a conversa. E você diz que é muito para andar esse senhor.
2: É muitos quilómetros. Olha,
1: todos os dias quase 9 quilómetros a andar.
0: Olha, eu vou-te ser sincero. Ainda um dia desta semana tive que ir de autocarro a Viena, porque eu tenho um carro na oficina, no meu estou sem carro, e tive que ir a Viena, e o autocarro parava em frente ao Carmo, em Viena.
2: Na cidade da ponte.
0: E eu tive que atravessar a cidade toda, para lá do continente, ainda um pedaço. E cheguei lá com a língua de fora da boca. Também estava muito calor.
2: Ele também não está habituado a andar a pé.
1: Eu vou andar, mas pela fresca, ou vou de manhã cedo, o final de semana vou de manhã cedo, ou durante a semana vou à tardinha, já quando o sol se está a pôr, não é?
0: Exato.
1: Calor.
0: Exato. Não, mas estava muito calor, uma pessoa chega lá, já, eu não estou habituado, é assim, eu todos os dias faço...
1: Já não tenho idade para fazer... borradas, não é? Mas, de qualquer maneira, é bom andar.
0: É bom andar, é sincero. Eu faço todos os dias um bocado de bicicleta em casa. Meia horinha, 3/4 hora, faço sempre. Agora, a pé, a caminhar, aquelas bicicletas estáticas, não é?
1: Sim. Mas eu só estava a brincar, senhor Joaquim.
0: Oh, Maria, mas a brincar e a brincar...
2: Vai-se dizendo as verdades.
0: Mas eu admito...
1: A verdade é que eu digo quase todos os dias, só se eu estiver aqui para algum lado, a minha irmã não possa ir, mas são todos os dias quase 9 quilómetros, são 8 quilómetros, 800 e algo.
0: Mas eu admito que não gosto muito de andar a pé, não, admito.
1: Eu gosto de andar, hein? Eu gosto.
0: Muito bem.
1: Bom, vamos
0: ao quintal. Exatamente.
1: Já cheguei de conversar. Ora bem, pão com chouriço Martins, tradição e qualidade.
0: Muito bem. Paulo.
1: Em primeiro lugar, meus parabéns para a Sónia.
0: Uhum.
1: E para todas as pessoas que estejam de parabéns.
0: Sim, senhora.
1: Para todos, um beijo para eles. E depois vai para o senhor Joaquim, para a dona Maria, para toda a sua família. Vai para o meu marido, para o meu filho, para a minha nora, para os meus netinhos, um beijo grande. Vai para a senhora Adalberto Pinto na Terraça e para toda a família. Vai para a dona Maria, seu Sérgio e família. Para o senhor José Gonçalves e família. Para a dona Lourdes Ferreira e família. Para o senhor Jorge Miranda e família. Para a dona Lourdinha e família. Para a dona Carminha e família. Para a dona Conceição Pique e família. Para a minha tia Fátima, para o meu Macedo, para o meu tio Zé, para as filhas, para os gerros, para os netos e netas. Um beijo grande para eles todos, espero que esteja tudo bem.
0: Uhum.
1: Vai para a tia São com as melhoras, vai para a Sónia, vai para o Fábio e para o Domingos e para as amigas da Sónia.
0: Uhum.
1: Vai para o Carlos e para a Irene, para toda a família, para o senhor Endel Silva e a família. Vai para a minha cunhada Esperança, para o meu cunhado Tono, para a minha sobrinha e sobrinhos na França. Vai para as minhas irmãs, cunhados e cunhadas, e sobrinhas e sobrinhas, e quero um aniversário.
2: Que aniversário, não?
0: Diga.
2: Escreve aí.
1: Luís Pinto.
0: Luís
1: Pinto.
0: Pinto.
1: Que é meu cunhado.
0: Está onde, Luís?
1: Está aqui.
0: Espanha.
1: Sim.
0: Está anotado.
1: Ok. E vai um beijinho para todos os homens. Mais uma vez para o senhor Joaquim e para a dona Maria.
0: Muito obrigado.
1: Manda um abraço e um beijinho à dona Maria.
0: Eu já te perguntei há um bocado por ele, mas...
1: Depois.
0: Já te perguntei há um bocado por ele, mas não me passaste cartão, pronto, está bem.
2: Está na horta.
1: Ah, não ouvi, senhor Joaquim.
2: Está na horta.
1: Não. Está a fazer um buraco.
2: Ai, está a fazer buraco.
0: Está.
2: Valha-me Deus. Logo mais não há concerto.
1: Está a fazer buraco no sofá.
0: Tchau, bom dia.
1: Tchau, bom dia, senhor Joaquim.
0: Tchau,
1: bom dia.

0: Vai-me bater.
1: Não.
2: Vou-lhe bater porque...
1: Aqui ninguém bate em ninguém.
0: Não te mandei os parabéns no dia 5.
2: Ah, você anda a comer é muito queijo, vá.
0: Ah, e a Lourdinhas também.
2: É.
0: Já estou à espera das duas.
2: Pois. Até um ajeite-se quando a gente se encontrar.
0: Está bem. De qualquer das maneiras vão agora, atrasados, mas vão.
2: É.
0: Com beijinho.
2: Tá, obrigada.
0: E que venham muitos mais.
2: Também digo.
0: Agora vamos lá então. 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
1: Muito bem.
0: Para festejar os anos.
1: Sim, senhora.
0: Ai, um beijinho para todos vocês, para toda a minha família.
1: Muito obrigada.
0: Vai para a Gracinda dos Fragoso e um beijinho para a sogra, que também estive ontem no aniversário. Vai para a Lourdinhas ao Laranja e os parabéns para ela também atrasados, com beijinho. Vai dar a Sânia Vareiros, parabéns também, que estive ontem.
1: Uhum.
0: Vai para o Domingos Alvarez, vai para o Helder Silva, vai para o Sr. Armando Trancoso, vai para a São Nazarepes, para a Conceição Pita, vai para a Maria Lemos, que acabou de falar agora, vai para a Carminda Fonteboa, Zé Lopes, para a Cristina da Andorra, Luís Ferreira, Nuno Sampaio Dantas, Sr. Branquinho, Cidalinha, olha, e todos os ouvintes participantes, um bom domingo para toda a gente, com paz e alegria, é o que interessa.
1: Exatamente. Muito bem. Ai, agora barrou-se.
2: Marido do céu.
1: Às vezes dá assim umas brancas. Que...
0: Não foi do céu, é da terra.
1: É, mais ou menos. Vale. Um beijinho para si, um abraço ao seu Paulo, tudo de bom. Beijinhos às crianças e volto sempre também.
0: Obrigada. As crianças ainda estão a dormir
1: hoje. Pronto, vai um beijinho para elas.
2: Está fresquinho.
0: Ora bem.
1: Tchau, bom
2: dia. Tchau, beijinhos.
0: Tchau.
1: Vamos até ao nosso número móvel, saber quem temos do outro lado. Olá, bom dia.
3: Olá, bom dia.
1: Olá, Domingos. Tudo bem?
3: Tudo bem, graças a Deus, nunca pior. Mas está a chover, homem.
1: Está a chover?
2: Está a chover?
3: Está a chover, olha. Estava aqui no quintal e começou a dar-me pingas, olha. Está a chover.
2: Olha que boa.
1: É mais nova, dois, deixa lá.
2: É boa para a outra.
3: Para mim é boa. Para mim é boa aqui onde também é regarra. Ouvi a finestra, chover melhor.
1: É isso é uma verdade. Só não é boa.
3: Esta chover melhor para isso.
1: Mas mesmo agora também não chateia muito em cima do lombo, que ela é bem quente.
3: Pois, mas eu também não gosto de apanhar chuva.
1: Isso é verdade. É bom para queimar o pó também.
3: É para queimar o pó, senhora.
1: Muito bem, domingo, vamos ao próximo.
3: Senhora, pouco chouriço martins, bom e cuidado.
1: Sim, senhora.
3: E então, olha, vai para a minha mulher, vai para os meus filhos, Dora, Gerro e netos.
1: Sim.
3: E o netinho, e para os meus rapazes. Vai para o Zé Cruz, vai para o Marcelo, vai para o Benedito e Sérgio. Vai cá no Vila Praia d'Água, para a Maria Jesus, para o Fragoso, que é a minha cunhada. Vai para o José Gonçalves Gai. Vai para o Mercedes do Anhelas.
1: Sim.
3: Vai para a Carminda, no Fonte Boa, olha, e vai para todos e todos que se verem. Luís é muita gente.
1: Muito bem.
3: E vai para você.
1: Muito bem. Domingos, um abraço para ti, um beijinho à Fátima. Tudo bom aí para vocês e volta sempre também. Tá.
3: Está igualmente,
1: está. Bom dia, tchau. Vamos até ao nosso número fixo. Olá, bom dia.
4: Olá, bom dia, senhor Joaquim Souza.
1: Olha o seu branquinho, nós a falar nele e ele a aparecer.
4: É verdade, e também bom dia à Dona Maria, que está à sua beira.
2: Bom dia, seu branquinho.
4: Oh, Dona Maria, estive que esteja bem, bom dia.
2: Bom dia.
1: Estava toda a gente a queixar-se que já não ouviu o seu branquinho há muito tempo.
4: Não vai ser tanto tempo como isso, mas sabe, eu passei uns dias ainda bem bom no hospital, sabe?
1: Mas que é? Alguma coisa grave, não?
4: Grave não é, mas ainda tranquilo há mais, mas algumas vezes, sabe?
1: Isso é que é pior.
4: Pois é. E então, olha, falaram que eu que não falei com o senhor Diegas no sábado, Não entrei a falar com ele em linha aberta, mas falei depois.
1: Ah, sim.
4: Falei com ele, senhor.
1: Claro.
4: Diego, sim.
1: Mas é, o que você fala em privado com as pessoas, ninguém sabe. Sabem
4: não,
1: é
4: que... não foi por isso, foi que não consegui e depois sim. Consegui mais tarde e falou ele para mim, sabe?
1: Sim, mas é o que eu

0: Digo, é o que eu digo. As pessoas ficam contentes quando ouvem a própria pessoa a falar, não é?
1: Sim, sim, mas eu não consegui, sabe? Não. Exato. Consegui. É. Então, ele atendeu-me depois e falei nele, falei do Sr. Luís Teixeira e também falei com o Sr. Luís Teixeira. Eu
0: uhum.
1: Depois, sabe?
0: Sim. Muito bem.
1: Olha, vamos então à frase.
0: Esperemos que esteja tudo, que tudo continue bem com você.
1: Pois é, mas sabe como é? A minha perna consome, sabe? Mas a perna é dor e isto, aquilo, aquilo, pronto. Mas ainda me aconteceu outra coisa pior, que foi na intestino de estômago, quase que morria, sabe?
0: Isso, quando é assim...
1: Pois... O que é que eu ia fazer? Mas pronto, olha. Agora está mais ou menos tudo, mais ou menos bem, sabe?
0: Exato. O que interessa é que as coisas estejam a correr bem.
1: Exatamente, mas eu vou ter que ser operado outra vez, mas é à Ianca, sabe?
0: Uhum.
1: Sim. Porque está descolado, descolou-se. A prótese está na mesma metida no fémur, mas... É onde joga na bacia, sabe?
0: Sim.
1: Onde joga na bacia. E agora vou ver o que é uma médica. Vai ser ela que vai marcar o dia certo para me operar, sabe?
0: Sim, senhora.
1: E é você... porque eu ainda... sabe, Sr. Joaquim, é que eu ainda não tenho muita pressa de morrer, sabe?
2: ninguém tem pressa.
1: Pois não. É, a gente não conhece ninguém.
0: Pois, pronto.
1: Mas olha, quando vem, não somos nós que escolhemos, sabe?
0: Isso é.
1: Pois é.
0: Muito bem, vamos lá então.
1: Olha, falando também do Sr. José, e eu não pude falar com ele. O Sr. José, olha bem, como é que eu ia dizer? O Sr. José Manuel Cerqueira, sabe?
0: Sim.
1: É, porque eu também gosto muito de falar com ele, sabe? Sim. Não sei se ele estará ouvindo isso, não.
0: Provavelmente sim.
1: É, pois, eu também gosto muito, mas, sabe... Problema de saúde não me atrapalha-me um pouco, mas a ver se isto será resolvido, sabe?
0: Isso resolve-se. Com um bocado de paciência, resolve-se.
1: É verdade. Olha, e tenho muitas saudades de ouvir a lindíssima voz da Mafaldinha, que era tão querida. É um amor, sabe?
0: E só isso dá-lhe saúde.
1: É. Mas olha que ajuda-me a
0: passar o tempo. Sim, eu sei.
1: A passar o tempo
0: e espalhar a
1: tristeza, porque um homem, quando perde quem tem, sabe como é?
0: Eu compreendo.
1: A saudade aperta o coração, sabe?
0: Sim, senhora.
1: Mas eu, quando falo com a Mafaldinha, aqui durante algum tempo, eu esqueço-me de tudo, eu fico bem, eu fico contente. As palavras, elas são maravilhosas, ela é muito querida, além de toda a beleza que tem, ela tem muito carinho, e estimo que ela esteja a passar umas boas férias, e muito bem merecidas, e se Deus quiser, ela deve vir daqui por 8 dias, mais ou menos.
0: É da manhã a 8 dias, sim.
1: Talvez sim.
0: É da manhã a 8 dias, é assim.
1: Pois, e que tudo corra bem, e agora quem é? Olha, o José Castro também falou.
0: Falou, sim, senhora.
1: Falou há bocado de dia e anda muito ao pé. Que poupe a coisa da saúde de poder andar. Porque os jogadores na Ianca e nos joelhos rompem-se. Sabe?
0: E ele também já foi operado a uma perna. Também já tem uma prótese.
1: Pois é que isso, sabe como é, as coisas parece que tal, mas depois não brincam, e quando a gente quer andar e não pode, isso é muito mal, sabe?
0: Muito bem, seu Branquinho.
1: Olha, é...
0: Vamos despachar isso para dar lugar a outros também?
1: É verdade, sim, senhor. Olha, e de toda a maneira, lembre-se, senhor Joaquim, que já há muitos anos foi sempre um gosto quando eu posso falar consigo, sabe?
0: Sim, senhor, eu agradeço. Muito obrigado.
1: Olha, mas é verdade, olha, agora este fim de semana não pude falar com o Sr. José Manuel Cerqueira, nem outro, mas eu espero falar com ele. Porque eu, quando começo a falar com ele, ele dá-me asas para voar. Ele é muito querido, muito simpático. Eu também gosto muito de falar com ele, sabe?
0: Sim, senhora.
1: Olha, vou deixar agora.
0: Vamos lá então.
1: Fique bem, olha, fique com saúde, que é o que nós mais queremos, tá?
0: Exatamente. Sr. Branquinho, um grande abraço para si, um beijinho à Cidalinha, tudo bom para vocês, volto sempre, está bem?
1: Será entregue, eu digo a ela, e olha, e despeço-me com um grande beijinho também para a sua querida senhora, que é a Dona Maria, que está à sua beira.
0: Sim, tá? Senhora.
1: E até 2 a 8.
0: Até 2 a 8.
2: Tá, Sr. Branquinho, obrigadinho.
1: Adeus, minha querida senhora. Fique
2: tá,
1: bem.
2: Tchau.
1: Que haja saúde. Boa. Haja saúde e pronto. E...
0: Que é o principal, é o principal.
1: É verdade, é verdade. Olha, um gosto falar com vocês.
0: Muito obrigado. Tchau, bom dia. Tchau.

0: Olá, bom dia.
1: Um excelente dia para si, para a esposa, para todos os colegas, para todo o auditório também.
0: Bom dia, Sr. Armando, como está a sua excelência?
1: Tudo bem, obrigado. E com vocês?
0: Também, está tudo bem, graças a Deus. Bem disposto?
1: Claro, daqui a um bocadinho vou apanhar morangos.
0: Estão nas cerejas?
1: Não, é morangos, com chantilly.
0: Está bem.
2: Aí lá atrás é da ameixa.
1: Ah, pois, as ameixas também estão boas. Mas é as castanhas.
0: Muito bem.
1: As castanhas e os ouriços é que vou aproveitar para fazer...
0: Para fazer o chá, não é?
1: Para fazer chá, exatamente.
0: Também ouvi dizer que sim, que é bom.
1: É bom para as unhas de pés, para ter as unhas de pés no instante.
0: Muito bem. Sr. Armando, a frase de participação.
1: Tem que me ajudar com esta queixa chouriço. Eu só penso nos chouriços de comer, mas...
0: Pão com chouriço Martins.
1: Pão com chouriço Martins.
0: Tradição e qualidade.
1: Tradição e qualidade. Pode ser também com chouriço, pode ser bacalhau, pode ser carne, pode ser... Qualquer coisa. Para comer, pode ser...
0: O que interessa é que haja.
1: Exatamente. E para beber também, que não bebo para garrafa, que é para não dar muito trabalho. Pronto.
0: É quase como dizem estes gajos que estão a cantar, os quatro menos, ó.
1: Pois, os quatro menos.
0: E cedo, se não tiver, vai arranjar.
1: Exatamente, aí não.
0: Oh. Então, olha, ouça. A ver?
1: Pois. Não, o problema é que, sabe que eu também a bebida é melhor, porque eu já não tenho dentes, para mastigar é complicado, e assim, o vinho escorrega, que é uma maravilha. Não é
0: pois,
1: vinho, é
0: já, não já não traz a uva.
1: Não é vinho, é chá de parreira.
0: Sim, senhora. Vamos lá, então, às suas saudações.
1: Vão para si, para a esposa, para toda a família, para todos os colegas, para ti e os filhos também. Vai para o meu amigo Jacinto Luís, para a menina Cândida, colegas e amigas, para o senhor Benedito, para a dona Cristina Andorra e marido, para o senhor Cândido Rodrigues, esposa, para a senhora Silva, esposa, o senhor Luís Freire de Verança, esposa, o senhor José Cruz, o senhor José Castro, dona Maria do Céu, Daniela Maria, dona Missão dos Arefes, dona Conceição Pita, dona Carminda, e marido, dona Gracinda e marido, dona Lourdes Ferreira e marido, dona Rosa Segunda e marido, e se me esquece alguém, peço imensa desculpa, para essas pessoas que vêm, que nem as respectivas famílias e para todo o auditório. Desejo a todos a continuação de uma excelente, um resto de um bom domingo, uma excelente semana que veio para todos, maravilhosa, fantástica, formidável, é aquilo que eu desejo, e olha, agora vou então, depois de apanhar os morangos, vou também ainda acabar aqui um bocado de terra para semear umas melancias também e uns melões. Há muitos melões aí agora.
0: Ah, sim, senhor.
1: Há muitos melões. A cada melão, com caramba.
0: Mas vai haver mais.
1: E aqui na rotunda também há muitos nabos e navistas. Aqui também pode ter os nabos e navistas aqui na rotunda também.
0: Uhum.
1: Há muitos nabos e navistas aqui na rotunda.
0: É que até já fazem a rotunda ao contrário e tudo.
1: Não, fazem. Fazem, mas se passar alguns daqueles assim que eles deviam mandar parar, não para.
0: Pois. Sr. Armando, um grande abraço para si, um beijinho à esposa, tudo bom para vocês e volto sempre, está bem?
1: Obrigado, um abraço para si, um beijinho para a esposa, tudo bom para vocês também. Sim. E até uma próxima.
0: Até 2 ou 8 dias, se Deus quiser.
1: Ah, para que era antes da Páscoa, portanto tudo está bem. Pronto.
0: Sim, senhora.
1: Um grande abraço e um beijinho para a esposa, tudo bom.
0: Tchau, bom dia.
1: É sempre um gosto recebê-los aqui na maravilhosa e linda cidade de Aveiro.
0: Muito obrigado.
1: Melhor que isto, só Monção, que é a coisa mais linda que há em Portugal.
0: Tchau.
1: De onde é natural, a melhor pessoa do mundo.
0: Sim, senhora, já ouvi dizer que sim.
1: Ah, pronto, um abraço.
0: Tchau.
1: Estou a ouvir.
0: Está bem.
1: Tá, pronto.

0: Olá, bom dia.
1: Bom dia.
0: Bom dia, Sr. Luís. Desculpe lá estar um bocadinho à espera, mas...
1: Eu espero que até nem tinha entrado. É chamada aí, mas tudo bem. Deixa-me ver o que é que vai vir.
0: Entrou, sim, senhora. Não, tive aqui a mexer aqui numas coisas.
1: Sim, não é costume estar tanto tempo à espera, sim, bem.
0: E só tenho duas mãos, não posso fazer tudo.
1: Sim, mas eu também estava a ouvir o rádio e não ouvi ninguém entrar. Uhum. Também não me fiz grande coisa.
0: Sim, senhora.
1: Por aqui está tudo bem com o senhor e com a família?
0: Por aqui está, por aí.
1: Muito bem. Por aqui também bastante.
0: Sim, senhora. Não, e ele pedir a frase de participação?
1: A frase de participação é o pão com chouriço.
0: O Martins.
1: O Martins é tradição, não é?
0: Tradição e qualidade.
1: E qualidade, isso mesmo.
0: Muito
1: pronto,
0: bem.
1: E a minha participação vai também lá, vai para o Poço Trancoso, lá para vir o que eu vi agora mesmo.
0: Uhum.
1: Vai para a Maria João de Lanhelas, vai para a Carmina de Fonte Boa, vai para a Carmina aqui de Viana, vai para o Zé Cruz, vai para o Brasil, vai para toda a gente que fala em mim, para aqueles que não falam, porque é muita gente, é para esta gente que está a ouvir toda a popular vez neste momento, fica tudo cumprimentado com um bom fim de semana.
0: Muito bem. Sr. Luís, aquele abraço, continuação de um bom domingo, igualmente. Uma boa semana e volto sempre também.
1: Igualmente, tudo bom, tchau.
0: Tchau, bom dia.
1: Tchau.
0: Vamos até ao nosso número móvel. Olá, bom dia.
2: Bom dia, Sr. Joaquim e companhia.
0: Bom dia, Sr. José, como está? Passou bem?
2: Mais ou menos, nunca pior.
0: Muito pior. O Santo António aí está tipo bom?
2: Santo António já sou eu.
0: Mas você é José, não é António?
2: Mas sou José António.
0: Ah, é? Pronto, está bem. Eu peço desculpa, não sabia.
2: Não tem nada, te desculpe. Pois é.
0: Não, pensei que tinha ido aí à festa, aí ao lado, à festa de Santo António.
2: Não vou. Opa, é assim, a idade já pesa um bocado, a mulher não pode andar e, portanto, antes prefiro estar em casa.
0: Ah, bem. Muito bem. Vamos, então...
2: Vamos lá. Então, é assim, eu com o chouriço do Martins, tradição e qualidade.
0: Sim, senhora.
2: Pois. As saudações vai para a minha esposa, vai para os meus filhos, vai para os meus netos, vai também para a dona Constituição Pita, vai para a dona Agostina, vai para o Nelson, vai também para a Sónia, vai para a dona Conceição, vai para o Fábio e vai também para o Domingos, vai para o Domingos de Albães, vai para o senhor. Vai também para o Domingos de Albães. Vai para o Helder Silva, vai também para o Sr. Benedito, vai para o Sr. Barros de São Paixão, vai para a família Cachimbo da Pista, vai para a Dona Carmen de Fonte Boa, vai para o Sr. Zalbuno, com bom domingo e até 2 ou 8 dias, se Deus quiser.
0: Muito bem, Sr.
2: Vai para a Maria Lemos da Espanha também, para ela e para toda a família.
0: Ok. Sr. José, aquele abraço, continuação de um bom domingo, uma boa semana, beijinhos aí à Dona Rosa, tudo bom para vocês e volto sempre, está bem?
2: Ok, está, Joaquim. Obrigado pela atenção.
0: Tchau. Bom dia. Vamos até ao nosso número fixo, ao 258. Olá, bom dia.
3: Muito bom dia, Sr. Joaquim Sousa e sua esposa Maria. Como que faz amor e alegria.
0: Como está o São Manuel Vieira?
3: São Manuel Vieira, de Castelo de Neiva, natural de São Bartolomeu do Meu Mar. Não, natural de Castelo de Neiva, de São Bartolomeu do Meu Mar.
0: Como está a sua excelência?
3: Está. Tudo bem, vim agora dar a voltinha a pé, era para ir à Santa Luzia, mas está muito movimento.
0: Olha, só tenho uma queixa a fazer.
3: Diga.
0: O rádio está muito alto.
3: Como?
0: O rádio está muito alto.
3: Ah, está bem abaixo um bocadinho. Então, está bom assim?
0: Ainda está um bocado alto, mas ouça-me pelo telefone.
3: Está bom assim?
0: Está melhor.
3: Então, assim...
0: Está bom assim? Está a melhorar.
3: Pronto.
0: Vamos lá então à sua participação.
3: Pão com chouriço de Martins, com tradição e qualidade.
0: Sim, senhora.
3: Tenho aqui um poema para os casais que se dão bem e eu arranjar a mulher, mas vou ler e me sinto salvar as pessoas. Seja ao senhor Joaquim Sousa e sua esposa.
0: Uhum.
3: Está na pausa, com as boas férias e bom regresso ao programa. Ao senhor Vitor Viegas e família, para o senhor Luís Teixeira, para o senhor José Carlos Silva, para a senhora Rosa Vieira, para a senhora Helena Pires e para o senhor Carlos Laranjeira, para o senhor José Cruz, para a Maria de Darque, para a dona Gracinda de Fragoso, para o senhor Miguel Fonseca, para a dona Conceição de Ariosa, para o senhor Branquinho, para o Nuno São Paio Dantas, para o senhor José Ferreira e para a Conceição Pita. Ora, vamos lá começar com o poema para os casais que se dão bem e eu arranjando. Corri quase o mundo todo por essas terras além. Admiro com orgulho os casais que se dão bem. Vamos lutando pela vida, isto é mesmo assim. Tenha gosto em sua esposa. Parabéns, senhor Joaquim.
0: Muito obrigado.
3: A sua rica mulher tem coragem e é famosa. Quando fala à rádio e às pessoas tem uma voz carinhosa. Falamos só pela rádio, com orgulho e prazer. Mas há de chegar o dia de o Vieira aos conhecer. Vai ser no São Bartolomeu. A qualquer altura.
0: Sim, exato, exato.
3: Procuro, quase há 3 anos, uma mulher verdadeira. Mas ainda não encontrei nenhuma que seja à minha maneira. Se eu calhar de encontrar alguma mulher um dia, gostava que ela se chamasse o lindo nome na minha.
0: Sim, então, senhora.
3: Agora, para terminar, com paz, amor e alegria, adeus, senhor Joaquim, e à sua esposa Maria. Vou terminar o meu tempo com amizade e carinho. Ó, oh, senhor Joaquim, um abraço. Passo a esposa um beijinho e um bom domingo e uma boa peregrinação a Santa Luzia e tudo bom.
0: E se não for antes, até 2 ou 8 dias?
3: Exatamente.
0: São Manuel Vieira, muito obrigado pelo
3: está
0: seu...
3: Está lindo poema, não está?
0: Está, sim, senhora, está muito bem.
3: É, então...
0: Continuação de um...
3: Continuação e até de Jorge Lias, se as quiseres.
0: Tchau, bom dia. É. Tivemos assim com o seu Manuel Vieira... De São Bartolomeu do Mar. Vamos até a Mares. A dona Lola.
4: A dona não está.
0: Não está? Foi ao mercado?
4: Foi à Lola. Foi à missa.
0: Sim. Hoje foi à missa. Não. O mercado hoje está fechado, não é?
4: É verdade. Olha,
5: foi à feira.
4: A esposa do senhor Joaquim hoje já ganhou o dia.
0: Porquê? Ai, que o poema do senhor.
4: O senhor é um poeta.
0: É, sim, senhora. Nós aqui temos tudo, graças a Deus.
4: É verdade, está de parabéns. Dona Maria, não é a esposa do senhor?
0: É, sim, senhora.
4: Um beijinho para a sua esposa, porque esse senhor, sim, senhora, ele tem jeito para ser poeta, sim, senhora.
0: Tem nós aqui, graças a Deus, poetas... escritores, temos de tudo.
4: Ainda bem.
0: Temos também artesãos que fazem barcos em fósforos, barcos candeeiros. Temos de tudo, graças a Deus.
4: Há tudo.
0: Graças a Deus.
4: Pronto, senhor Joaquim, está tudo bem com o senhor e com a esposa e família?
0: Por aqui está, por aí.
4: Está. Por aqui também está tudo bem, graças a Deus. Está fresquinho, olha, de noite diz que trevoou, mas eu digo-lhe sinceramente, não ouvi.
0: Eu também não ouvi.
4: O meu marido disse-me, olha, de noite choveu e trevoou, olha, eu não ouvi nada.
0: Não seria o fogo do Santo António, os foguetes?
4: Santo António, mas o fogo do Santo António tem sido cancelado aqui em Amares, mas aqui por causa do calor, não é?
0: O fogo é cancelado quando é foguetes de cana, quando é de disparo direto, eu acho que não faz mal, não sei.
4: Ora bem, na sexta-feira à noite, por acaso, fomos ao Santo António aqui à Mar, que eram as marchas, uhum. E avisaram-nos alto-falantes que a sessão de fogo tinha sido cancelada.
0: Claro.
4: Por isso foi aquilo que disseram? Foi
0: sim,
4: aquilo
0: senhor,
4: que
0: não, acredito que sim.
4: É, mas o calor também tem sido muito, agora está mais fresquinho e vê-se que de noite choveu um bocadinho, mas está tudo seco já.
0: Sim, olha, tive aqui um ouvinte a dizer que em Albarães que chovia.
5: Aqui
0: a uns 18 quilómetros daqui, mais ou menos.
4: Pois, não é assim tão longe.
0: Não.
4: Pronto, Sr. Joaquim, está tudo bem, é o importante.
0: É, isso é o que importa. É verdade.
4: Olha, Sr. Joaquim, então, o pão com chouriço no Martins, tradição e qualidade, não é?
0: Sim,
4: não sei
0: senhora.
4: Se é bem
0: é assim, certinho e direitinho.
4: Pronto, olha, eu queria mandar os parabéns para o Bento Duarte, que se encontra de parabéns hoje. Muitos parabéns.
0: Desculpe o nome?
4: Bento Duarte.
0: Estou a anotar aqui. Para passar daqui,
4: obrigado.
0: Já decida, vai ir o tema de parabéns para os aniversariantes aqui e hoje.
4: E também tive um cunhado.
0: Está
4: um
0: aí
4: pai,
0: e mora aí em.
4: Não mora aqui, é de Marrancos.
0: Marrancos, sim, senhora.
4: E também tive, eu tive ontem o pai do meu genro também.
0: Sim,
4: também
0: esse
4: foi ontem.
0: Esse eu vi ontem, você ia falar com...
4: Foi ontem.
0: E como é que ele se chama?
4: António Correia.
0: E onde é que mora?
4: Mora em Barreiros. É aqui a seguir.
0: António Correia, não é?
4: Sim, senhor. Senhor Joaquim.
0: Era Correia... Barrancos, não é?
4: Sim. Não, o Bento Duarte é que é de Barrancos. O António Correia é Barreiros.
0: É, Barreiros. Uhum. Está anotado. Daqui um bocadinho vou passar o tema de parabéns.
4: Tá, muito obrigado.
0: É só acabar de atender... E já lá vamos.
4: Já vão, pronto. Olha, e vai ser para toda a minha família, para o meu marido, para os meus filhos, para os meus três netinhos, todos os ouvintes e participantes da Rádio Eficiência, para todos os imigrantes, sem exceção de ninguém, para todos, de todo o mundo e para todos. Para o senhor Joaquim, para a sua esposa e para a vossa família e para todos que aí trabalham, para não esquecendo a Mafalda, porque a Mafalda já nem tento agora, porque não vale a pena. Já não
0: ela,
4: com ela,
0: ela, está, ai, ela está de férias também.
4: Ah, está?
0: Só entra no dia 22, da manhã às 8.
4: Pois, mas sendo assim não há programa, é essa, Joaquim?
0: Não.
4: Ah, pronto. Então também se porque calhar está explicado.
0: Os programas são exclusivos da pessoa que os faz, que os apresenta e realiza.
4: Estando
0: de férias, há música normalmente, mas não há ninguém a substituir, não é?
4: Pois, pronto. Obrigada, por também já fico a saber.
0: Sim,
4: e então
0: sim.
4: Vai ser para o senhor Vitor Viegas também em família, para a dona Rosa Vieira e família. Olha, para todos que aí trabalham, um beijinho, uhum. Um bom domingo, uma boa semana e até 2 a 8, se vocês quiserem.
0: Muito bem, dona Lola, um grande beijinho para si, um abraço ao marido, tudo de bom para vocês e se não for antes até 2 a 8 dias.
4: Tá, muito obrigada. Minha senhora, um beijinho, dona Maria.
6: Beijinho, dona Lola.
4: Beijinho, tudo
0: tchau,
4: de bom.
6: Tchau, obrigada.
4: Bom dia.
0: Vamos então à nossa, aos aniversariantes que temos aqui. E hoje são bastantes. Não há uma fome que não traga uma fartura, como dizia a minha mãe. Vamos então ao tema de parabéns para todos estes aniversariantes que eu vou passar a citar. Só um instantinho, porque há aqui qualquer coisa que me trouxe sem eu pedir. É isto mesmo. Vamos então ao tema de parabéns de Dinis Brites para Lourdes Ferreira de Alvarães, Sónia Barreiro de Vila do Conde, Sara Almeida em Dark, António Mesquita em Mazarefes, Conceição Antunes, na Miadela, Diogo Silva, em Veja, Orlando Meira, em Albarães, Rosa Cândida, em Fragoso, e a bonita idade de 101 anos, Jéssica Reguengo, em França, Emelinda Lopes, em França, Luís Pinto, em Espanha, Bento Duarte, em Marrancos, e António Correia, em Barreiros, a Mares. Para todos estes aniversariantes, muitos parabéns, muitos anos de vida.

para Lourdes Ferreira em Albarães, Sónia Loureiro em Vila do Conde, Sara Almeida em Darque, António Mesquita em Mazarefes, Conceição Antunes na Miadela, Diogo Silva em Veja, Orlando Meira em Albarães, Rosa Cândida em Fragoso, Jéssica Reguengo em França, Emelinda Lopes em França, Luís Pinto em Espanha, Bento Duarte em Marrancos e António Correia em Barreiros. Para todos estes aniversariantes, muitos parabéns, muitos anos de vida. E vamos passar à nossa seleção musical normalmente. Vamos ficar com Sons do Minho, com um dos últimos temas deles, Ao Meu Povo.

0: deixa o corpo acompanhar.
1: Pois é, e para o programa de hoje só temos mais um minuto. É verdade, só temos um minutinho de café da manhã de hoje, porque já são 9 horas mais 53 minutos. Então vou aproveitar para me despedir de todos vós. Continuação de um bom domingo, uma boa semana. E até 2 a 8 dias. Sejam felizes, façam alguém feliz, que nós vamos fazer por ser felizes também. Tchau, bom dia.

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9: Seguimos agora para a agenda cultural para esta edição de domingo. Vamos então dar aqui algumas sugestões em termos culturais daquilo que poderá ver ou participar na nossa região. Começamos pelas exposições, como sempre assim o fazemos. Vamos até ao Museu do Traje na cidade de Viana do Castelo, em plena Praça da República, e aqui aconselhamos a visitar a exposição Alá e o Linho Mulheres Vinas. Se retrata especialmente o traje mais utilizado pelos grupos folclóricos da nossa região. Rumamos agora até ao navio Gilianes, na cidade de Viana do Castelo, para uma visita à exposição que se intitula Uma Viagem no Tempo, Navios, Equipamentos, Instrumentos e Palamenta. Uma exposição constituída por dezenas de peças originais únicas dos antigos lugares veleiros e arrastões bacalhoeiros. A exposição está localizada nos espaços da Enfermaria Geral e nas enfermarias onde foram reabilitadas, de forma a poder acomodar estas e outras exposições. E na sede da Ordem dos Médicos, está situada na Rua da Bandeira, número 472, na cidade de Viana do Castelo, aconselhamos também uma visita à exposição de Júlio Capela, intitulada A Exposição de Arte Contemporânea. Trata-se de uma exposição do artista Júlio Capela, trata-se de uma organização do Conselho Subregional da Ordem dos Médicos de Viana do Castelo. E assim são as nossas sugestões culturais para esta edição de domingo.

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2: São 10 horas e 47 minutos.

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8: São 11 horas

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5: São 4 horas.
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9: São 5 horas

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